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1: Pierre Soares, vou dizer pra vocês agora a pura filosofia do Cerrado.
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1: Ô, meu irmão, o tempo tá fechando, hein? Vamos fazer rastro que vem chuva aqui no Pantanal. Ah, mas dá tempo de fazer um último ponteiro.

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1: Sintonizados na rádio João Carreiro e Capataz. Ouviremos agora um lambadão cuiabano intitulada Me Mata Logo. Interpretada por Escortson, aqui na rádio mais sistemática do Brasil.
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2: É isso aí, moçada. Essa é pra ninguém ficar parado. É o G.

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1: Meus amigos, se nesse momento algum de vocês me perguntasse onde estão os meus passos, eu não saberia dizer. Mas em nome de Deus, eu agradeço e peço que cada fã, cada amigo, cada irmão que dê um passo por mim, porque eu não sei onde estão os meus passos.

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2: 6 em ponto, bom dia.
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1: Bom dia, sou eu mesmo, por aqui o Kelvin com você, programa do Kelvin especial de sábado começando, hoje sábado, dia 22 de agosto de 2026, uma manhã gostosa, deu uma esfriadinha, né? Mas tá gostoso. É, a previsão é de tempo ensolarado, com variação de nuvens e sem chuva para Amparo, que está nesse momento com 11 graus, e a máxima pode chegar aí a 25. Em Pedreira, mínima de 11, a máxima de 25. Em Jaguariúna, mínima de 12, máxima de 26 graus. Portanto, em Jaguariúna, um pouquinho mais quente, né? E como a gente faz todos os sábados aqui, a gente já começa o nosso programa agradecendo a Deus por esse dia maravilhoso que ele nos concedeu, pelo fato da gente abrir os olhos, né, logo cedo, respirar, já é uma dádiva de Deus.
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1: Vamos pedir para Deus, para Jesus, que ilumine o nosso dia, né, nos dê sabedoria, saúde, paciência para lidar com todas as adversidades que vai aparecer em nosso caminho, nos dando proteção, que os anjos, Arcanjo Miguel, o anjo com sua espada desembainhada, nos lutando por nós, nos defendendo, e Arcanjo Gabriel, né, o anjo da direção. E a gente sempre traz uma palavra. Nessa manhã eu trouxe aqui uma palavra em Salmos, que tem o capítulo 139, o versículo 14, que diz assim, ó: eu te louvo porque me fizeste de modo assombroso e admirável. As tuas obras são maravilhosas. Sei disso muito bem. Olha, vivemos em uma época em que é muito fácil se comparar com os outros e achar que não somos bons o suficiente. Olhamos para o lado e vemos qualidades, conquistas ou aparências que parecem melhores que as nossas. Essa comparação constante faz a gente esquecer o valor gigante que a gente tem. O salmista olhou para si mesmo e entendeu uma verdade libertadora. Nós fomos planejados por Deus com um cuidado extraordinário. Cada detalhe seu, a sua história, o seu jeito de ser, os seus talentos e até as suas marcas foi desenhado pelo Criador. Você não é um acidente nem um erro da vida. Deus não faz obras sem valor. Quando você duvida de si mesmo ou aceita palavras que te colocam para baixo, você está esquecendo que quem te fez, que foi o Criador. Hoje, mude o olhar sobre a sua própria vida. Reconheça a beleza e a riqueza que existe dentro de você. Você é uma criação única, é uma joia rara, amada e feita com um propósito muito especial nesse mundo. Vamos agradecer a Deus por esse dia maravilhoso que Ele está nos concedendo. Meu Senhor e Criador, agradeço por teres desenhado a minha vida com tanto zelo e atenção. Livra o meu coração da tentação de me comparar com as pessoas ao meu redor. Ensina-me a enxergar as minhas qualidades e a valorizar a história singular que escreves para mim diariamente. Afasta da minha mente qualquer pensamento de inferioridade ou rejeição. Sigo adiante com a cabeça erguida e o coração cheio de gratidão, ciente da preciosidade da minha existência diante do teu amor. Em nome de Jesus, amém.

0: Nova Difusora, Rádio do Coração, no momento de fé de hoje, Padre Reginaldo Manzotti, Taime Thiago, foi Deus quem fez você. 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Bom dia, bom dia, bom dia, bom dia, com alegria. A turma que tá junto com a gente aqui já dando um bom dia. Bom dia. Bom dia, João Pavan. Ótima manhã para você, para toda a família. Bom dia aqui também. Bom dia.
1: Então, seja um bom dia, um atenção, Deus abençoe.
0: Bom dia, Sérgio. Bom dia. Tudo de bom para você também. Ótimo sábado, viu? Bom dia, Wilson. Bom dia. A esposa Silvana também, ótima manhã para você aí, tá? Quem mais que tá por aqui mandando bom dia? Bom dia. Quem que é? José Luiz, bom dia. Bom dia, ótima manhã para você. Bom dia, meu amigo Nego.
2: Meu amigo Kelvin, bom dia. Aqui é o Nego de Bragança que toca o modão para não ouvir que no rasquinho. Tonique Tinoco, Sertão do Laranjinho. Beijo pra vocês da rádio, beijo pro Grilo, pro Pitu, pro Bidé, pro Marcão, pro Vini, pro Cacinha, pro Cristiano, pro Marildo, pro Zezão da Linguiça, pro colega, pro Armandinho e pra todos que estão ouvindo a rádio. Tenham um bom dia, tudo de bom, meu irmão. Tamo junto. Deus abençoe seu sábado e de todos os ouvintes.
0: Igualmente pra você também, nego, pra todos aí em Bragança Paulista. Bom dia Caetano, tá em Curitiba, tá ligado junto com a gente. Ele falou que tá 6 graus lá em Curitiba, tá friozinho, hein? A máxima hoje pode chegar a 19, sol, muito vento, frio mesmo, ele falou. Aí, Caetano, um abraço pra você, viu? Um bom sábado e um bom final de semana desde já. Bom dia, bom dia, bom dia.
3: Bom dia, Kel.
0: Bom dia, minha querida.
3: Eu já tô acordada.
0: Olha que beleza.
3: Bom dia.
0: Bom tudo dia. Bem? Tudo, querido, e você?
3: Eu queria ouvir uma música. Pode ser do Milionário Zé Rio. Pode ser qualquer uma, tá bom?
0: Tá bom, querida.
3: Eu escutei a oração, já tava muito bonita.
0: Amém.

0: Bom dia, Kev, tudo bem com você? Abençoado sábado para nós, escutei a oração que você acabou de fazer no rádio, foi maravilhosa. Será que você tem gravado? Eu gostaria de mandar para meu filho, por favor, vou mandar para você aí, viu, querida? Tá bom? Eu mando para você aí, tá? É, quem mais que tá aqui, ó, bom dia. Bom dia, Benício. Bom dia, Benício. Já tá pondo aquele cafezinho. Cafezinho bom nessa manhã, hein? Bom demais, hein? Ótima manhã pra você, viu, Benício? Pra todos em Gandu, na Bahia. Quem mais que tá por aqui mandando aqui o seu bom dia aqui? Oi, Kelvin, bom dia. É, sou o caminhoneiro Josias. Ô, Josias, tudo bem? Saí de Salto pra Amparo, na IP. Um abraço pra você. Bom trabalho aí, viu, meu irmão? Uma ótima manhã.
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Nova Difusora, Rádio do Coração, você ouviu aqui na Nova Difusora, Milionário José Rico, tudo passa pra Clarice, o Bruno e Marrone, Dormir na Praça, Tonico e Tinoco, Sertão do Laranjinha, eu volto daqui a pouquinho com mais música pra você, não sai daí não, uma ótima manhã de sábado pra você.

0: 6:30.
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0: Nova Difusora, Rádio do Coração, às 4 da manhã. Você ouviu aqui na Nova Difusora com a Bel e Caim. Ê, moda boa demais, hein? Meu amigo Nego. Nego gostou dessa moda, que eu tenho certeza. Olha, amanhã de sábado, olha a hora, pra você não perder a hora nem o seu compromisso. Faltando 21 minutos pra 7. 21 minutos faltando pra 7. 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Bom dia, com alegria, ótima manhã para você. Quem tá ligado aqui junto com a gente aqui, o Bill da Vertente do Lério. Ô Bill, bom dia, meu irmão.
1: Bom dia, meu amigo Kevin Souza, aqui é o Bill do Vertente do Lério. E aí, meu amigo, tudo bem?
0: Tudo jóia.
1: Você aí, né?
0: Opa.
1: Tô, já falei para você ontem à noite que e aí amanheceu o dia na Nova Difusora.
0: Aí é ponta firme.
1: Cuida, tô por cá.
0: Então, tá aí é ponta firme.
1: Beleza, meu amigo Kevin Souza?
0: Vamos. Valeu, meu irmão.
1: Boa noite.
0: Valeu, um forte abraço pra você aí, viu? Tudo de bom aí. Falou, meu amigo Bill. Quem mais aqui? O Jair Fernandes, é de Espírito Santo do Pinhal. Ô, Jair, ótima manhã pra você, viu, meu irmão? Tudo de bom aí. Quem mais aqui junto com a gente? Bom dia. Bom dia, na paz do Senhor. Wagner Pedro, bom dia pra você também, meu irmão. A Sebastiana já acordou. Acorda pra cuspir, Sebastiana. Ô, Sebastiana, ó, pra cuspir, mulher. Tomar aquele cafezinho gostoso. Eita, nós, hein. É, aquele café, aquele leitinho com aveia, né. Bom demais, logo cedo assim é bom, pra dar aquela reforçada, né. Mandar um bom dia aqui para os nossos amigos caminhoneiros, carreteiros que estão aí circulando pelas principais rodovias da nossa região. Uma ótima manhã para você aí. Bom dia, Paraná. O Paraná é da estrada também. Abraço para você, viu, meu irmão?
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0: Nova Difusora, Rádio do Coração, você ouviu aí Pago Dobrado com Chitãozinho e Chororó, antes César e Paulinho, Passa Morena, Passa. 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Olha, hoje é dia do folclore, dia do supervisor escolar. É, hoje a gente celebra aí duas forças que constroem quem nós somos: o folclore, que guarda as nossas raízes, causos e a riqueza da nossa cultura popular, e o supervisor escolar, esse profissional fundamental que orienta os professores e garante a qualidade do aprendizado nas nossas escolas, preservar nossa identidade e guiar o futuro da educação andam lado a lado, né? E no folclore tem muitas histórias, né, do folclore. O nosso folclore é rico, né? Nosso Brasilzão é rico, né? É, quando eu tava na escola, né? Comecei pra escola pequenininho, né? Tinha o caos da mula sem cabeça, lobisomem, e por aí vai, né? Saci Pererê. Ah, meu Deus do céu. É, as coisas que a gente volta lá no passado, né? É, pra matar a saudade um pouco, né, gente? É, e aí tá também aí comemorando o dia do supervisor escolar, né? É muito importante a gente tá sempre cultivando aí, né? Sempre preservando aí a nossa identidade, né? E guiar aí o futuro através da educação. Então, duas datas aí muito importantes aí pra gente, né? Uma ótima manhã pra você. Você que tá chegando agora, sintonizou a Nova Difusora, 3807-2237. Pra você tá interagindo com a gente aqui nessa manhã, pedindo a sua música, mandando o seu alôzão.
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Nova Difusora, Rádio do Coração, Teodoro Sampaio, a minha história financeira e monetária e financeiro, né? Papo de escola, daqui a pouquinho tem muito mais música, tem o seu alusão, a sua participação nessa manhã de sábado.

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2: 7 em ponto, bom dia.
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Hoje, sabadão, 22 de agosto de 2026. Já tá acabando o mês, hein? Rapidinho passa e a gente não vê, mas você tá aqui, ó. A Rádio do Coração. 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

0: Nova Difusora, Rádio do Coração, Genigeno, Diplomado, Ronaldo Viola e João Carvalho, Carro de Boi. E, bom demais, hein? Trio Parada Dura, controle remoto. Olha, 7h12, ótima manhã de sábado pra você. Lembrando que tá pra começar, hein? 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A turma que tá junto com a gente aqui, mandando aqui o seu alusão. É, rapaz, o povo tá chegando aqui. Um sábado gostoso desse também, né? Tem coisa melhor do que ouvir uns modão aqui com boa prosa aqui na Nova Difusora. É assim.
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0: Bom dia Maria Pascoalão, tá pedindo a música do Teodoro Sampaio, Vida Dura. Tá oferecendo pro filho Leandro, pro esposo Oscar, pra todos da Fazenda Nova Sintra. Maria, beijo no seu coração aí, viu, querida? Abraço aí em toda a família. Quem tá com a gente também é o Márcio. Bom dia, Márcio. Ótima manhã pra você, viu, meu irmão? É, ele falou, troca trio Parada Dura pra mim, que ela me mata de uma vez. Ê, paixão, hein? Bom dia, Wagner. Bom dia, meu irmão. Tudo certinho com você? O Wagner tá em São Bernardo do Campo. Abraço pra você aí. Tá friozinho por aí também, né, Wagner? Ótima manhã pra você, viu, meu irmão? Bom dia.
2: Quero mandar um beijo, um abraço pro meu marido, Gabriel. Um abraço pra minha amiga Zuleika. Um abraço pro meu tio Grilo.
0: Beleza. Quem que é? A Gabriela. Tudo bem, Gabriela? Bom dia, viu, minha querida? Tudo de bom pra você aí, pra todos da família aí, tá certo? Quem mais por aqui, ó? Bom dia, meu amigo Kelvin, estou na escuta, bom trabalho, Francisco da Capital da Fumaça. Bom dia, Ditinho.
3: Bom dia, Kelvin. Estamos escutando o programa aqui, manda uma moda boa para Edu. Uma moda boa do Leo e Léo, caminheiro pra nós.
0: Caminheiro.
3: Manda pra todo, tá escutando a rádio aí. Manda pro Zé Fala, pro Samuel lá. Todo o pessoal de Amparo. Hoje vai ter violada lá no bar do Bandim, São Dima, que a partir das 3 horas da tarde.
0: Ó, que beleza.
3: Parece por lá também. Vai que vou dar uma chegada também lá. Vai ter Samuel, vai ter um encontro de violeiro lá. Tá bom?
0: Valeu, Ditinho. Tá bom.
3: Fique com Deus, Kelvin. Um abraço pra você aí.
0: Com Deus, você também.
3: Aparece lá, escutar o modo de viola.
0: Beleza.
3: Bar do Bandim, em frente à Paceta. Beleza, que
0: um abraço. Valeu, Deus. Valeu, um forte. Até mais. Valeu, um forte abraço pra você, Ditinho.
4: Bom dia, Kelvin. Beleza.
0: Bom dia.
4: Bom. Viu, Kelvin? Toca o caminheiro aí. Pra oferecer pra todos os ouvintes um bando de pé inchado que tá aí no bar.
0: Meu Deus do céu, e olha que tem, Circe. Deus me livre, rapaz, mas o que tem de cachaceiro?
5: Sai daí, cachaceiro!
0: Depois fala.
6: Será que é só eu que bebo? Será que é só eu que tô bebendo?
0: Tá todo mundo com o pé igual pé de pilão, rapaz. Deus me perdoe. Pensa nos cabra que charca de verdade, hein? É uma tremedeira logo cedo que é a Ave Maria.
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0: nova difusora, Rádio do Coração, Lio e Léo, Caminheiro. Oh, moda boa demais no batidão da viola. Você ouviu também o trio Parada Dura, Me Mata de Uma Vez, de Paulo e Paulino, Nada Mudou. Foi pra Sebastiana do Matão em Sumaré. Para falar de saúde, falar de qualidade de vida. Mas antes, deixa, olha, escuta o que essa moça aqui vai falar. Presta atenção aqui, ó. Não dá pra ouvir o som direito, mas o pessoal não gravaram lá, o pessoal do Berim Life, mas dá pra ouvir mais ou menos. Olha o que ela fala aqui sobre a gordura do fígado, ó.
1: Com a nossa cliente, você tomou o Berim Life aqui. Berim Life. 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

0: 7h31, bom dia.
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0: 7h37, bom dia, você ouviu aí, né, no final do bloco passado, né, a depoimento aí da moça falando que ela tava com gordura no fígado, com grau 2, já tava indo pro 3, onde ela encontrou o Bearing Life, ficou sabendo através da mãe dela e comprou o Bearing Life, e ela tá feliz aí porque já melhorou esse quadro aí. 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Deixa eu mandar alô aqui pra Claudete do Ribeirão. Claudete, eu não achei aquela moto que você pediu, você acredita? Mas eu vou tocar aqui uma do César e Paulinho, linda, linda, linda aqui pra você, viu? Bonita. É, quem tá por aqui também, a Terezinha do Jardim Brasil, bateu aquele papo com a gente aqui, falou com o esposo dela, o José Brolés, também tá lá ligado, tá oferecendo pra todos os ouvintes o tropeiro. E moda boa, hein? Abraço aí pra você, Terezinha. Quem tá por aqui com a gente, bom dia.
1: Bom dia, meu amigo Kelvin, um ótimo sábado pra você.
0: Igualmente, rapaz.
1: Um ótimo final de semana.
0: Pra você também, Vamir.
1: Se você tiver aí, toca pra nós aí uma do fundo do baú. Preto Velho, pai João.
0: Ai, João. Rapaz, moda boa, hein? Abraço pra você, viu, Vamir? Eita, ó, vou falar um negócio pra você. Deu uma queda na temperatura. Eu já, daqui a pouquinho, já vou mandar uma mensagem lá pra Dirce, na Casa do Norte, lá, porque hoje é dia de arrochada. Faltando 18 minutos pras 8. Bom dia com alegria. Ótima manhã pra você.
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0: Nova Difusora, Rádio do Coração, só música boa, Mike Liance, Tudo Acabou, Tião Carreira e Pardinho, Pai João, Belmonte, Amaraíl, Tropeiro, César e Paulinho, Duas Vezes Você. Olha, não, eu vou confessar, fui tomar um café, mas que café bom, viu? É um café aqui que você não vê aquela cor marronzado, café é cor pretinho, sabe? O café bom. Só não vou falar o nome dele porque ele não quer fazer propaganda comigo aqui. Senão eu ia falar o nome dele rapidinho. Ô, seus mão de vaca, café é bom demais, mas se você não divulgar aqui no programa do Kelvin, você vai pra roça. Vai, já é da roça, né? Vai continuar na roça. Vai continuar na roça. Ah, doida, pai, café bom. Vou falar o nome da cidade, é de Guaxupé, rapaz. Ela tinha que ser das Minas Gerais, né? Meu amigo Bigode, bom dia, Bigode. Bom dia.
1: Ô, Kelvin, bom dia.
0: Bom dia.
1: Querido, bom dia. Que baita do programa, hein?
0: Ô, meu irmão, obrigado, hein?
1: Beleza, só modão, Kelvin.
0: Só moda boa.
1: Ô, Kelvin, que manda um modão pra nós aí. Esse é pra tomar aquele 3 pontos, os pés inchados aqui. E já estão no boteco já.
0: Logo cedo.
1: O neguinho já às 5 horas da manhã já abriu o bar, já tinha 3, 4 lá, passei lá.
0: Ixi, Mari, tudo tremendo.
1: Fui abastecer o carro, já passei por lá. É. Passei só, né? Porque eu não gosto de ficar em bar, não.
2: Sai daí, cachaceiro!
1: E quero que você manda um modão pra esses pés inchados, hein? E de lá, pô. Pedrão da Laranja também, lá no Salatão de Posse.
0: Aê, Pedrão!
1: E pro Zé Campanari, pro Neno Campanari, pro Japão, pra demais, pra essa turma aqui, pra você. Toca com Tião Carreiro e Pardinho, Cobra Sucuri pra nós, faça favor. Um abraço, Kelvin Souza, tenha um bom dia. E hoje tem Crasco, 3 pontos.
0: Aô, rapaz, vou passar por aí, viu? Valeu, Bigode!

Moda boa, hein? Modão aí do Tião Carreiro e Pardinho, meu amigo Bigode. Meu amigo Bigode caprichou agora, rapaz. Eu vou pra um rápido intervalinho aqui. Enquanto a gente rola o intervalo, eu bato aquele papão aqui com meu amigo Vamir, que tá lá em Varginha, mas tá junto comigo aqui também, rapaz. É, a gente tá tão longe ao mesmo tempo, tão perto, né, Vamir? Bom demais, né, rapaz? Mas não sai daí não, viu, gente? Que é rapidinho, ó. É um coicinho de porco.

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2: Eu vou acertar o meu aqui porque eu sei que o Vamir, que tá lá em Varginha, vai arredondar o dele lá. Agora 8, rapaz, 8 e 2.
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0: Amanhã de sábado, programa especial do Kelvin de sábado, hoje dia 22 de agosto de 2026. Uma ótima manhã pra você, 9:04, bom dia!
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0: Alma Difusora, Rádio do Coração, Eduardo Costa, peão. 8:08, bom dia, 8:08. Ô Vamir, eu tava prosseando com o Vamir aqui, rapaz, batendo um papo com o Vamir aqui. O Vamir falou assim: Kelvin, olha, eu fico preocupado com essa turma que você fala aí de manhã cedo, na fila, esperando o boteco abrir. Boteco tá fechado, lá vai abrir daqui uma hora, uma turma já tá lá tocando pandeiro, uma tremedeira danada. Ele falou assim: Kelvin, enquanto tá enchendo o pé, tá bom. O dia que esses camarada começar a afinar o pescoço é de preocupar. Aí o trem fica feio, hein, Vamir? Abraço pra você, viu, meu irmão? 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O Vini falou que tudo correndo bem, hoje tem programa do Vini, viu? Programa do Vini especial de sábado, daqui a pouquinho. Ele falou que se tudo correr bem, ele falou que tá tudo por enquanto as mil maravilhas. Já tomou um café lá, falou que daqui uma hora mais ou menos ele vai começar a fazer brrr, é aquecimento vocal do Vini Martins. É, fica com a voz que nem um viludo, ele falou. Aí ele falou que vai prosseguir com o Paulo Brasil hoje, vai passar a agenda dos shows do Paulo Brasil. Tá ficando chique, hein? Já virando empresário o Vini Martins. Não é isso, ô Juleika?
1: Bom dia, Kel.
0: Bom dia.
1: Tudo bem?
0: Tudo, Juleika.
1: Queria oferecer de Paulo e Paulinho nos céus dos seus braços.
0: Certo.
1: Oferecer para o Grilo, para a Cidinha, para a Toninha, para a Dona Sebastiana.
0: Certo.
1: Para a Cíntia e para todos os ouvintes. Final de semana para todos.
0: Pra você também, Juleika. Lá no bar da Cíntia também tem uns par de pé. Olha, vou falar a verdade pra você. Lá não tá afinando o pescoço ainda não, mas o pé tá que nem pilão. Maria José da Bahia, tá ligado junto com a gente aqui. E a Maria Voisac, tá em Limeira. Bom dia, tudo bem? Ótimo sábado pra você também, viu? Bom final de semana, Maria. Outro beijão no seu coração, meu amor. Tudo de bom aí, viu?
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0: Nova Difusora, Rádio do Coração, todo o romantismo do Chitãozinho e Chororó. Te esquecer é impossível, antes do Divino e Donizete, o peão e a boiada, de Paulo e Paulino no céu dos braços teus. Aê, Zuleika chonou agora, hein, Zuleika? Aí é bom, aí o trem ficou bom demais. Ô, Bil da Vertente do Lério, já eu te atendo, viu, Bil? 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Bil da Vertente do Lério? Ô, Bil, diga, meu irmão, por onde tu andas de motoca?
1: Ô, eu dei risada agora você falando no menino dos pés inchados, né? Começa um dia no boteco.
0: Maestro tremendo.
1: Isso aí, quando começar, você falou, né? Quando começar, afinar o pescoço. Aqui nós chamamos com os pés inchados aqui a Rolinha.
0: Rolinha?
1: Rolinha, começa o dia na bebida, né?
0: Rolinha?
1: A bebida, esperando o boteco abrir pra beber água.
0: Seus Rolinha.
1: A Rolinha, que é a Rolinha. Eita, rapaz, chama.
0: Ô, Bil, quando eu for aí... quando eu for por aí, rapaz, eu quero encontrar com esses monte de Rolinha. Ah, Deus, eu tô falando pra você, a cultura, nosso Brasilzão tem uma cultura farta, né, rapaz? Olha pra você ver. E eu fui pra aí, rapaz, mas tem muitos palavreados aí que eu ainda não sei, rapaz. É, por exemplo, eu cheguei numa padaria, tinha uma máquina de assar frango. Então aqui a gente tá acostumado a chegar na padaria, onde tiver a máquina lá, falar quanto custa o frango, né? Eu cheguei e gritei lá fora, não tinha ninguém na máquina, eu gritei, ô... quanto que é o frango? Aí todo mundo ficou olhando pra minha cara, rapaz. Ficou todo mundo olhando pra minha cara. Eu peguei, olhei pra lá, falei, será que eu falei alguma coisa errada? Aí chegou um bem de mansinho assim perto de mim e falou assim: aqui é galinha. Aqui é galinha. Frango aqui? É, você sabe o que é, né? Eu falei, não, não sei. Depois que eu fiquei sabendo, rapaz. Né? O que era frango lá? É, cada coisa, a gente vai vivendo e vai aprendendo, né?
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0: clássico da música sertaneja raiz, Tonico e Tinoco, Couro de Boi. Você ouviu também o Leandro Leonardo, mexe, mexe, mas mexe que é bom. Tá mexendo tanto, rapaz, que... Bill da Vertente do Lério. Cadê ele, hein? Cadê o Bill da Vertente do Lério, rapaz? Ah, tá aqui, ó. Ô, Bill, presta atenção que tem recado pra você, Bill.
1: Oi, Bill. Bom dia. Eu tô me cuidando, viu? Você também aí, cuida. E ótimo sábado pra você, toda a sua família, um abraço.
2: Ah, safadinho. Ah,
0: Bill, conta essa história direito, Bill. Beijo pra você, Sebastiana. Vamos pra um rápido comercialzinho aí, intervalinho. Vamos buscar o leite das crianças, rapaz, que o menino tá abrindo o janelão ali, rapaz.

0: 8h33, bom dia.
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0: Estamos de volta, ótima manhã de sábado pra você. Você tá aqui, ó. A Rádio do Coração. Bom dia, Sérgio, cantando pra você nessa manhã de sábado.
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Bom dia, Bruno e Marrone, cantou Entrada Franca, rolou pra você o Sérgio Reis, Trem do Pantanal. Bom dia, 19 minutos pras 9, daqui a pouco tem o programa do Vini, especial de sábado, lembrando você que tá chegando o 14º Festival da Linguiça de Bragança Paulista, é de Bragança pro Brasilzão, é, serão 7 dias de evento, com super cardápio, bandas regionais, diversão pra criançada, artesanato e uma super novidade, o Feirão do Duzão, é pra sair de carro novo, anota aí, de 4 a 7 e de 11 a 13 de setembro, informação no Instagram, @ Festival da Linguiça de Bragança, é entrada franca, viu, no posto de monta em Bragança Paulista, o patrocínio é da Ecobir e Duzão Despachante, apoio Prefeitura Municipal de Bragança Paulista, realização da Albrag. Bom dia, Miro. O Miro tá ligado junto com a gente, Oswaldinho, Leonardo, Juquinha, turma toda aí. Um abração pra você, viu, Miro? Tudo de bom aí, meu amigo. Tudo de melhor pra você aí nesse final de semana, tá? É, deixa eu mandar um abraço aqui pro Caio. O Caio disse que é jornalista, tá em Apucarana, no Paraná, e gosta de uns modão e gosta da nova difusora. Abraço pra você, viu, amigão? Forte abraço aí pra todos em Apucarana, no Paraná. A volta por cima não precisa de barulho nenhum, viu? Corre atrás do que é seu em silêncio.

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Ei, coisa linda, é ouvir Barreirito. Amanhã rolou também pra você, César Benotti, Fabiano, leilão pro meu amigo Miro. Alô, Miro! Abraço pra você, viu? É o Mirão, com a sua trupe lá. Abraço pra todo mundo. É hora de falar de saúde, falar de qualidade de vida.

0: 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Olha, o meu amigo radialista Naldo Oliveira, da cidade de Mansidão, na Bahia, tá à procura aí de uma oportunidade, tá? Inclusive, a gente vai passar aqui pra direção aqui, viu, meu amigo Naldo? Viu? E ele mandou aqui pra gente aqui, ó, ele falando lá. Vamos ver se o cabra fala mesmo, vamos ver lá.
1: São 20 horas mais 49 minutos, você ligadinho aqui comigo na nossa programação Show da Noite, transmitindo tudo através das ondas da Orem Web Rádio, aí da cidade de Orem, Nordeste Paraense. A gente agradece sempre o carinho e a companhia de todos os nossos ouvintes, né? Olha, acabamos de ouvir aí Milionário José Rico, Sonho de um Caminhoneiro, e agora quero aproveitar aqui e mandar aqui um alô aqui para o nosso grande amigo João Kleber, nosso amigo João Kleber, lá em Vereira dos Andrés, aqui na cidade de Mansidão, Bahia, está sempre ligadinho com a gente na nossa programação. Alô, grande amigo João Kleber, um abração a você, grande amigo, obrigado sempre pelo carinho, pela companhia, né? O nosso amigo João Kleber, que é um amicão do Naldo Oliveira, e a gente agradece sempre a companhia. Alô, meu grande amigo, um forte abraço, viu? Obrigado mesmo de coração, ó.
0: Gostaram? Ah, gostaram? Não, gostaram sim, rapaz. Aê! Ô, Naldo, um abraço pra você, viu, amigão? Tudo de bom pra você aí, viu? Então eu vou tocar pra você aqui, Milionário José Rico, Sonho de um Caminhoneiro.
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0: Milionários José Rico, sonho de um caminhoneiro. Eu vou pro intervalo e a gente já parte pra última hora.
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0: Relógio que atrasa não adianta. Acerta o seu corredondo meu aqui, 9:01, bom dia.

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0: Do sabadão, 22 de agosto de 2026, até às 10 da manhã estamos por aqui. Na sequência, às 10, chega nosso amigo Vini Martins. A Rádio do Coração, ótima manhã pra você. Olha, daqui a pouquinho eu vou dar um recadão especial pra você, hein? Daqui a pouquinho eu vou falar de um assunto bacana. Fique ligado.
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0: 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Ô, garotinho, você tá fazendo o quê? Você tá dormindo, rapaz? Hã? Cochilou, o cachimbo cai, rapaz. É, tá cochilando o cachimbo. Meu amigo Grilo, diga, Grilo. Bom dia, Grilo. Acorda pra vida, rapaz.
1: Bom dia, Kel. Bom dia, Kel.
0: Bom dia. Bom dia.
1: Mandou aquela lá pro Carcassinha lá, né? Aquele passarinhão que grita do mato.
0: Ah, ele vai chorar.
1: Manda uma música boa pra nós aí, Kel. Gilberto Gilmar, mais uma vez na sua vida. Mas não na sua vida não, viu? Na sua não, na minha vida mesmo.
0: Gilberto na sua vida.
1: Gilmar, viu, Kel? Também vai pra Cidinha, Toninha. A Juleica, meu amor, Sebastiana,
0: certo.
1: Zezé. Também vai pro Nego e Bragança. Tudo que tá ouvindo. A Cíntia do bairro da Vila Nova. A turma do bairro do Rosa, que amanhã tem uma festa lá da Santa Rosa de Lima. Tudo que tá ouvindo também. Falou, Kel.
0: Valeu.
1: Falou, Kel.
0: Valeu.

Nova Difusora, Rádio do Coração, Ronaldo Viola e João Carvalho, Prisioneiro, Gilberto e Gilmar, só mais uma vez pro Grilo chonado pela Zuleika. É, o Grilo, rapaz, o olho brilhando, chega a tá a pele viçosa, rapaz, um camarada tá voando, ele tá igual aquela propaganda que passa na televisão, ó, te dá asas.

0: É. Aí sai voando o anjinho. Bom dia, bom dia, Celso de Olambra, bom dia. Bom dia,
1: Kel, tudo bom? Toca pra nós aí com o trio Parada Dura, Quebra Tupete.
0: Eu vou mandar outra pra você, que essa eu não achei não, pode ser?
1: Aí você manda aí pra Creide, Oziane, Jefferson, Cauã, pro Zacarias, o Tito, Fernandinho Jones, Jorge Libando, Alazinho, o William e o Carminho, Claudio Honor, Cadizelli, Lírica Dizelli, o Dinho, Mário, Miguel, o João, a Carmen, a Sônia.
0: Acabou? Não, acabou não.
1: José Carlos Rodrigues, a Maria José, o Vitor, o Vinícius, lá em Serra Negra, seu Dino, da criança, da família. E ali na Olambra, você manda lá pro Pernambuco, pro Bigode, pro Chiba, pro Fabiano, pro Sejão.
0: Acabou. Não?
1: Pro Zé Cabelo, Pajoso da Farmácia, pro Urso. E manda lá pro Fernandinho Capato e o Miguel Esperança e pro tio. Alô, quer um abençoado sábado, um bom final de semana, você família, todo ouvinte, com Deus,
0: tchau, abraço. Não, você não falou quase ninguém ainda, faltou uma meia dúzia ainda, você não falou de ninguém ainda. Ô Celso, um abraço pra você aí, pra todos em Olambra, viu, meu irmão? Tudo de bom pra você aí, viu? É, meu Deus. Ó, quem que apareceu aqui, ó, o que aconteceu com ela, rapaz? Ô, apareceu a Margarida, olê, olê, olá.
2: Bom dia, Kelvin. É a Cidinha.
0: Bom dia, que desânimo é esse?
2: Tudo bem, querido?
0: Tudo.
2: Como você tá? Tá tudo bem?
0: Eu tô bem, mas o que tá acontecendo,
2: Kelvin,
0: com você?
2: Pra mim. Blusa vermelha, trio Parada Dura. Quero oferecer esse amor de pessoa que é o Grilo, que oferece música pra mim todas as vezes. A Zuleika, a Toninha, o Adilson, a Marlene, a você, a todos os ouvintes da Difusora, que é a melhor do Brasil, né?
0: Com certeza, verdade.
2: Eu amo essa rádio, amo todos os locutores. Agora o Marcos Viana também tá aí, né?
0: Marcos Viana.
2: Pra completar o time de pessoas queridas.
0: Ai, que beleza.
2: Um beijo, meu amor.
0: Beijo.
2: Toca pra mim, por favor, querido. Um bom domingo, um bom sábado, que Deus abençoe sua família.
0: Amém, você
2: a
0: também.
2: Família de todos os ouvintes, em geral, de todo mundo que está precisando de muita oração. Esse
0: verdade.
2: Mundo está de ponta cabeça, né? O mundo
0: verdade.
2: Não, as pessoas, né? Cada coisa horrorosa que está acontecendo, né?
0: É verdade.
2: Mas Deus está no comando, né?
0: Verdade. Eu quero aproveitar. Beijo para você, Cidinha. Também te amo. Fica com Deus. Aproveitar que eu não achei a do Celso aqui, já manda essa daí pros dois, ó.
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4: Já estamos de volta.

Nova Difusora, Rádio do Coração, ou de fora, ou de dentro. Pensa nos cabra cricado, rapaz, assim que eu gosto. Olha, desde já um bom final de semana pra você, viu? Que bom, que prazer enorme

0: Ter você aqui nessa manhã curtindo os modão, curtindo a melhor do Brasil. Essa é a nova difusora do jeito que o sertanejo gosta. 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Ei, Demir, um abraço aí pra você, aí pra todo mundo aí, pra Isabela, pra essa turma toda aí, viu? Quem que tá por aqui, ó? Oi, boa tarde, bom dia,
1: bom
0: né?
1: Bom dia, Kelvin.
0: Bom dia.
1: Aqui é o Robertinho. Desejando a todos um ótimo sábado, que Deus abençoe. Se possível, coloca pra nós aí, Yolanda, com o Christy Ralph. Deus abençoa, tchau,
0: amém.
1: Obrigado, mistura com nós.
0: Valeu, mistura com nós. Meu amigo Nezinho da Viola, bom dia, como é que você tá, meu irmão? Forte abraço pra você aí, viu? Tudo de bom aí, hoje tem Nezinho da Viola, hoje na praça, Ângelo Ferrari em Pedreira. Vamos lá, gente. Hein, tradição, mágica e alegria, pra você tá curtindo aí show com essa turma aí, ó, tem o New Melody também.

0: Programa Difusora, Rádio do Coração. Nezinho da Viola vai tocar essa e muitas outras hoje lá na Praça Ângelo Ferrari, a partir das 19 horas. Ê, Nezinho, capricha na violada lá. Se der, eu vou dar uma passadinha por lá, viu? Já vou ficar lá no camarim lá. Já deixa aquele engasga gato no jeito lá, já no fundão lá, pra gente quando ir lá falar com o público lá, já tá daquele jeito, ó. Abraço pra você, viu, Nezinho? Ih, rapaz, é bom demais essa turma aí, viu? Pensa, o Zé Goré, então, vai estar lá daquele jeito, hein, ô Nezinho? Daquele jeito vai estar lá hoje. Meu amigo Cláudio Mineiro.
1: Opa, beleza? Bom dia, bom dia.
0: Bom dia.
1: Amigão Campos, aí, tudo bem? Tudo
0: joia.
1: Na
0: paz?
1: Um grande abraço aí, Cláudio Mineiro, Itatiba. Bom dia, um ótimo fim de semana para nós todos, na paz de Deus.
0: Valeu, Cláudio, aí para vocês todos aí na fazenda também, viu? Pessoal que tá na fazenda aí junto com você aí, rapaz. Deve estar cuidando do gado lá, daqui a pouquinho já vai cuidar dos bezerros. Ê, Cláudio Mineiro. Meu amigo Nego.
2: Meu amigo Kelvin, bom dia. Acabou de chegar o nosso medroso aqui, o Carcassinha.
0: Não acredito.
2: Acabou
0: Carcassinha,
2: de
0: chegar.
2: Carcassinha daí? E vamos que vamos, vamos tomar uma aqui no rancho hoje.
0: Isso. Então faz o seguinte, tira o Carcassinha aí, tira o Carcassinha da sala aí, porque eu vou mandar uma moda aí, ó. Ô Carcassinha, não é pra ficar com medo não, hein? Ó, tira ele da sala aí, ô, aí do rancho. Ó.
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0: Carcassinha vai ser hoje à noite, ó.
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0: Ué, o que que deu no compadre? Nem pisca. Opa, o que que é, compadre?
1: Tá concentrando.
0: Cuidado com essa concentração, hein?

0: Tá aí, ó, a música do Carcassinho, Alvarenga e Ranchinho, Romance de uma Caveira. Ele já deve ter corrido, ó, ele já deve estar lá no morro, lá em cima. Gente, eu tô indo embora, tá chegando o Vini Martins aí com o programa do Vini. Eu volto na segunda-feira às 17 horas. Um bom final de semana pra você, viu? Muito obrigado pela companhia. Você que esteve comigo até esse momento aí. Foi um prazer enorme, viu? Foi bacana demais, tá? Que bom saber que você está bem, sua família. E que Deus possa abençoar cada vez mais, tá? Beijo no coração. A minha última, Daniel na Barba do Leão. Tchau.
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0: um fim de semana, graças a Deus, hein? Pra você, homem, que tá me ouvindo agora, acho que vai ficar forgado. E não vai ficar não, rapaz. Se prepara pra trabalhar, hein?
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0: É aqui na Rádio do Coração que você ouve os modão.
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0: coisa boa demais, hein? Hoje, sabadão, dia 22 de agosto de 2026. É, começando mais um fim de semana. Tudo doido.
1: E essa não tava no programa.
0: Seja muito bem-vindo, muito bem-vinda. É a Nova Difusora, a Rádio do Coração, operando em 88.1 FM, também em nosso aplicativo ou site difusoradeamparo.com.br, tá bom? E pra você que está em casa, pra você que está no carro, no trabalho, na chácara, no sítio ou na fazenda, você que está debaixo da água, em cima da água, bom, aonde você estiver, está ouvindo a Nova Difusora? Bom demais. E o nosso WhatsApp é o 3807-2237. O Vini não pode esquecer do bom dia.
2: Bom dia!
0: Não pode esquecer do bom dia. Bom dia!
2: Bom dia!
0: Bom dia! Bom dia pra você que acabou de acordar, acabou de levantar, tá espreguiçando, tá deixando o sangue circular pelo corpo. Bom dia! Bom dia pra você que está de preguiça na cama ainda, tá com o rádio na cabeceira. Bom dia! E bom dia pra você que já está de pé desde manhãzinha acompanhando com o Kelvin Souza ou até antes do Kelvin. É bom demais, hein? Já foi tratar das galinhas, já foi tratar do cavalo, já foi ver água, já foi ver a horta, já foi ver se tá tudo certo. É bom demais, hein? Começando mais um fim de semana, tá preparando churrascão, lavando a área de churrasco, lavando a grelha, lavando a churrasqueira, comprando carvão, picotando carne, vai e assim vai. Bom dia! Até o meio-dia, muita moda boa e moda gostosa, hein? É bom demais. 3807-2237, até meio-dia estamos juntos, na hora do almoço. É na hora do almoço. Bom dia! E assim vamos juntos, você preparando o almoço, o maridão ajudando aí a preparar o rango, a cortar a carne, a cortar na salada. É bom demais, hein? Chama eu, que é pra lá que nós vai. É bom demais, pode chamar pra lá que eu vou.
3: Então é pra lá que nós
0: vai. É pra lá que nós vai. Moda boa por aqui não para, a primeira de hoje chegando com Zezé e o Luciano.
4: E certo trem, meu filho.
0: Ô, meu Deus do céu.
5: Toca o negócio aí.
0: Toco. É o Zezé e o Luciano, meu país. Música boa não para, hein?
5: Aê, bonito!
2: Ei, bebê!

Rio Negro e os Solimões, boiadeiro, violeiro, 10h25, bom dia. É moda boa, não para. É o milionário José Rico, é o Zoom, com nenhuma esperança.

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0: É a Rádio do Coração, 10h31, bom dia.
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0: É o Jadson, pagode de viola. Um pouco rir pra você. 19-3807-2237, bom dia.

0: amigo Vini, bom dia, aqui é o Negro de Bragança que toca um modão pra não ouvir aqui no rancho aqui, qualquer um do Tonico Tinoco. Perto pra vocês da rádio aí, pro Carcassinho tá comigo em casa. Daqui a pouco vai chegar a galera, vamos que vamos, tenha um bom dia, tudo de bom, Vini. Perto pro Grilo, pro colega, pro Pitu, pro Kelvin, pra todos que estão ouvindo a rádio. E vamos que vamos, tenha um bom dia, tudo de bom aí.
1: Aê, que beleza, nego. Abraço pra você, pro Carcassinha, pra todo mundo na sintonia. É o Tonico Tinoco, Cana Verde, 10h35. Bom dia. Abre a porta ou a janela?

0: nova difusora, Rádio do Coração com Ronaldo Violi, João Carvalho, Flor de Goiás. E o Silveira e Barrinha, linda cigana, foi pra nossa amiga Terezinha, lá do Jardim Brasil, com toda a família, o Zé Brolese também. Um grande beijo, um grande abraço, bom fim de semana. 10h48, quem também está na sintonia, o nosso amigo Vanderlei em Limeira. Alô, Vanderlei, você tá bonzinho ou não? Aquele abraço pra você. Muito obrigado pelo seu carinho, sua audiência e também a sintonia, tá bom? Um abraço pra você. A nossa amiga Beth lá do Moreirinha. Alô, Beth, um beijo pra você, tá bom? Agradeço o carinho, audiência e também a sintonia. Quem também está nos acompanhando é no Jardim Figueira em Amparo, é a Marlene, juntamente com a filha Ana Lúcia, pedindo o Chitão e o Chororó, cantando Evidências. Bom demais essa moda, hein? Um abraço pra você, obrigado pelo carinho e um beijão pra sua filha também, tá bom? O nosso amigo Carlos de Pedreira. Alô, Carlão, você tá bonzinho ou não? Aquele abraço pra você, agradeço o carinho, a audiência, também a sintonia. 10h49, mandando abraço também pro nosso amigo Assis. Fala, Vini, eu sou de Amparo, queria pedir a música... Como o anjo do Zezé e Luciano, oferece para a família Moreira e para vocês também da Rádio Difusora e para o pessoal de Amparo e Tuiuti, toda a região, tá bom? Vai Corinthians, aí sim, vai Corinthians, aquele abraço para você, agradeço o carinho, a audiência, também a sua participação. Bom dia, Vini, beleza? Estamos na luta em mais um dia e na sintonia. Fala, Lu, tá bonzinho ou não? Aquele abraço para você, obrigado pelo carinho e pela audiência, tá bom? Tamo junto sempre, bom fim de semana. Aproveitando aqui, ó, olha quem está com a gente. Escuta quem está com a gente.
1: Brasil!
0: Mandou aqui, Paulo Brasil.
2: Bom dia, bom dia!
0: Ah, o Paulo Brasil tá por aqui. Já estamos preparando o nosso repertório pra poder cantar no Barretão, né? Daqui a pouco estamos partindo pra lá. Vamos ver se o Del Rey não vai ferver no caminho.
3: Del Rey ligado.
0: Vamos ver se o Del Rey não vai ferver pro caminho, pro Barretão.
3: Del Rey ligado.
0: É, vou falar a verdade. Bom, acompanhando pelas redes sociais, é um bando de gente, uns doidos aí. Foram com dois, três Del Rey. Não, foram com dois Del Rey, né? E um Corcel. É doido ou não? São doido ou não? Vou falar a verdade, viu? Meu Deus do céu, você tem doido pra tudo nesse mundo. Vou falar a verdade. 10h50, aproveitar e mandar um beijo aqui pra vó Vilma, pro vô Carlinhos, a vó Aracico, o vô Roberto, meu pai, minha mãe também, o pai tá aqui na frente. Um beijo também pra vó Clélia, um beijo pra você. Ela pediu o pé de bode, que é a ponte que partiu, Zé. Tem que prestar atenção, hein, Zé? É, pelo amor de Deus, não passa no buraco, arreganha tudo. É o César e Paulinho, pé de bode. 10h51, bom dia.

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2: Olha a hora, hein? 11:01, bom dia.
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1: Alô Marlene, alô Ana Lúcia, um beijo pra vocês, bom fim de semana. Chegando agora a música de vocês, hein? É o Chitão e o Xororó, Evidências.

0: Chico Rei, Paraná, o Zezé e o Luciano, saudade de nós dois, 11h20, bom dia, seja bem-vindo, seja bem-vinda à Nova Difusora, a Rádio do Coração com muita moda boa e moda gostosa. E claro, você ligado, ligado em nossa sintonia, em nossa programação no nosso WhatsApp 3807-2237, bom dia.
1: Bom dia, Vini, tudo bem?
0: Tudo bem, você?
1: Ô, Vini, toca pra mim. Amargurado? Com o João Mineiro Marcelo, não, com...
0: João Carreiro e Pardinho.
1: Acho que é... João Carreiro e Pardinho.
0: Isso mesmo.
1: Então você toca pra mim, Amargurado?
0: É claro.
1: Quero oferecer pra Zuleika, pro
0: Grilo. Sim.
1: Pra todas as pessoas que ouvem essa rádio maravilhosa. E a você um bom final de semana. Deus te abençoe. Você é um
0: Amém. Ouro, viu? Amém.
1: Agora tem só gente de ouro nessa rádio, né?
0: Só.
1: O Kelvin, você, Marcos Viana, o Pentelho do Pitu. Está tudo.
0: Tudo doido aqui.
1: Quatro joias raras agora, viu?
0: É.
1: Beijo, meu amor.
0: Beijo.
1: Deus te abençoe. Sim,
0: amém, você viu? Também.
1: Beijo. E um beijo para os seus avós, né?
0: Obrigado.
1: Você, pelo jeito, você ama de paixão. Né?
0: Nossa, muito.
1: Mamãe, papai, os avós, né?
0: Sim, claro.
1: A Maraci, que tem o nome da minha mãe. Beijo.
0: Beijo para você, Cidinha. Obrigado pelo seu carinho, sua audiência e também a sintonia. Um beijo no coração a você e a toda a sua família, tá bom? Um abraço, quem também está com a gente? Ah, tia Silvia, a mulher do meu tio João. Oi, Silvia, tudo bem? Um beijo para você e manda um abraço pro tio também. E se você estiver na Vó Yoyô, manda um abraço pra todo mundo aí também, tá bom? Um abraço pra vocês, bom fim de semana. 11h21 e a moda boa não para. Tchau, Carreiro e Pardinho. Amargurado.

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0: A Rádio do Coração, 11h30, bom dia.
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0: É o Jume dele Marciano, Aline. Alô, Paulo, nosso amigo Paulo Afonso em Cosmópolis, com toda a família. A netinha Maria e a irmã, a Silvia.

0: É o João Bosco e Vinícius, Chora Me Liga, é a nova difusora, a Rádio do Coração. Jean Giovanni, Faz de Conta, e ouvimos também Eduardo Costa, Os 10 Mandamentos do Amor. É a nova difusora com muita moda boa e moda gostosa. Bom dia!
1: Bom dia, Vini!
0: Bom dia!
1: Ô, Vini, é Paulo Afonso de Cosmópolis.
0: Você tá bonzinho ou não?
1: Você poderia.
0: Hã?
1: Ver uma música pra mim? Eu mesmo, pra
0: claro.
1: Minha irmã Silvia e minha neta Maria. Certo?
0: Certo.
1: Aqui de Cosmópolis, tá bom? É, a música é Bala de Prata.
0: Bala de Prata.
1: Eu sei que você sabe direitinho tudo, quem canta. Tá bom?
0: Tá bom.
1: Muito obrigado, tá?
0: Opa!
1: Que Deus te abençoe e abençoe a todos nós.
0: Amém, amém, tá? A nós todos.
1: E vai Corinthians.
0: Vai Corinthians, um abraço pra você, Paulo. Também a tia Silvia aqui mandando mensagem, oferece a música pro tio João, pra tia Lúcia. Ah, o tio Guto, meu pai também, que já tá voltando aqui. É, o Bio, o Gijo e o Daniel, a todos da família Faria. Opa, um abraço então pra toda a família. É, um beijo pra todo mundo então, tá bom? O tio, um beijo pra você. Chegando agora o Teodoro Sampaio, aqui pra ela.

É o Rick Renner, nós somos dois sem vergonha. E ouvimos também Teodoro Sampaio aqui pra ela. 11h55 é a nova difusora, a Rádio do Coração. É sabadô, dia 22 de agosto de 2026. É o fim de semana só começando, hein? Agora churrascão, almoço. Oh, que delícia! Eu tô saindo daqui, vou almoçar na minha avó Vilma. Ah, que delícia! Vó, tô chegando, meu Deus do céu. Pessoal, eu estou ficando por aqui, grande beijo no coração, grande abraço, agradeço a cada um que mandou mensagem, a quem pediu música, ou a quem mandou abraço, e até segunda-feira, assim se Deus permitir e a direção deixar, eu volto com você a partir do meio-dia e 15, de segunda a sexta, do meio-dia e 15 até as 3 horas da tarde, tem programa Vini Martins, e aos sábados, né, das 10 até o meio-dia. Grande beijo no coração, grande abraço, tenha um abençoado fim de semana, curta bastante, aproveita, passeia, viaja, vai almoçar fora. Bom, tem, claro, as festividades hoje, dando continuação com o festival com o Padre Generoso na Estância de Amparo, tá bom? Tá maravilhoso, tá lindo demais. Vamos aproveitar, leve os amigos, os parentes, os familiares e vamos curtir, tá bom? Beijo no coração e até segunda-feira. Ficando a última de hoje, é o Trio Parada Dura. Se for passar em Goiânia, avisa lá com o Mato Grosso e Matias, tá indo junto, hein? 11h56.

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2: É, compadre, como é que vai?
3: Bom,
2: ué, o senhor tá assim com um tipo melhor.
3: É.
2: Mais corado, né, compadre?
3: É, divino.
2: Andou emagrecendo, parece. Alguma dieta, compadre?
3: Hehe, compadre, esse trem é um drama.
2: É um drama.
3: Tem pelejado, tem lutado. Sunta história pro senhor.
2: É, vamos ver.

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